Não se pode chamar. Ainda. Já viste o caso de irra? Chamada e canto de irra. Olha lá.

Ora, está rematando a temporada, portanto, pode chamar para dizer: bueno, este ano gustou-me esta orquesta moitísimo, não me gustou esta. Se podemos empezar a hacer valoraciones finais de pecha de temporada. Estamos en outubro. Estamos a 3 de outubro de 2026.

Para no radar do Montes Esteiras, para modernizar, podemos ver que está chovendo moito na zona detrás dos montes, en Portugal. É a zona de Zamora, Polo de Sanabria, por aí.

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